0: Falarmos dos madredeus é fazermos uma viagem através da magia de uns sons que mistura a espiritualidade e a tradição do povo português. Pedro Aires Magalhães, Gabriel Gomes, Rodrigo Leão e Francisco Ribeiro, junto com a indescritível beleza da voz de Teresa Salgueiro, deram num projeto que passou do bairro lisboeta Madredeus aos maiores cenários mundiais. O início tem lugar no ano 1987, ano em que vê à luz o seu primeiro álbum titulado Os Dias da Madredeus, que se tornou quase subitamente num fenômeno de popularidade em Portugal. Um novo jeito de fazer música convertia-se já num fato real, tal como lembra a ex-vocalista Teresa Salgueiro.
1: É inesquecível a lembrança daquele momento em que o azar deu com que nos juntáramos numa tasca que eu já frequentava com os meus amigos. Eu era quase uma menina, sem formação vocal, mas com uma grande paixão e a vontade de a mostrar ao público.
0: Aos Dias da Madredeus seguiram os álbuns Existir e O Espírito da Paz, que constituem uma primeira fase da sua evolução. A perda do acordeão e o violoncelo, com a incorporação dos músicos Carlos Maria Trindade e José Peixoto, mudaram a forma musical, mas não a essência. Agora, duas guitarras clássicas, teclados e o baixo acústico do Fernando Judis vão dar no álbum O Paraíso, um dos mais aclamados da formação. Esta mesma formação é a responsável pelos álbuns seguintes: Antologia, Movimento, Um Amor Infinito e Faluas do Tejo.
1: Nesta fase, o grupo vira para um estilo que explora outros sons de diferentes lugares do mundo, mas supõe já um ponto de inflexão no grupo, como lembra Pedro Alves.
2: Foi uma etapa muito interessante e frutífera, na que viajamos quase por todo o mundo na procura de novas culturas e novos sons, em troca dos quais entregávamos a nossa música e um pedaço do nosso povo. Depois disto, já era o momento de se tomar um tempo de reflexão, deixar sem a voz da Teresa, era preciso uma refundação, que não chegaria depois de vários ensaios, ainda no ano passado.
1: A saída do grupo no ano 2007 da Teresa Salgueiro, que começa uma carreira em solitário, supôs, como disse o Pedro, um ponto de inflexão. Deste jeito, não será até o ano 2011 que os Madredeus voltem a se juntar, mas desta vez não será Teresa Salgueiro a voz cantora, senão Beatriz Nunes. Incorporam-se também os músicos Jorge Barricoso, António Figueiredo e Luís Claude, engadindo a corda frotada aos novos Madredeus.
0: O primeiro e único álbum desta nova etapa, Essência, é um intento de misturar o que foi com o que está por vir. Será, pois, o tempo e o público quem marcará o destino desta nova viagem.
3: Isto é tudo, desde galegos, de cá e de lá. Até mais outro dia.
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0: A mouse frère, sim. Nausea de sessioning. Essa medicina amarga. Mas te convém sofrer bocado para amadureceres. Para teres uma olhada mais profunda e intensa. Para que os teus olhos imperfeitos contem com leitor de humanidade. Debes aprofundar na semântica da vida para entenderes a dor humana e compreenderes melhor as pessoas. Saberes ser amigável, perdoar e relativizar. Saberes escutar. Chegares a sa, proveitosa, eterna humildade. Das pedras gastadas das congostas e aprenderes a desfrutar inocentemente os bons momentos com alegria e adquirires a mornidão da ternura. Perceberes que tudo é limitado e incompleto para seres capaz de conseguir uma aceleração da vitalidade. É um sorriso permanente e luminoso nos ingênuos jogos do devir e sentires simples a felicidade que causam as pequenas coisas de cotio. Acabades de escoitar o poema A Dor, do poeta contemporáneo Manuel Miragaia, extraído do seu poemario titulado O Sentido do Infinito, publicado no ano 2019.
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Ana Moura, grande voz do noso mundo. E regresamos ata Terras Galegas para ouvir outra das nosas grandes voces femininas. Neste caso, trátase de Wadi Galego, que chega con este fermoso tema que leva por título Matriarcas.

Matriarcas de Guade Galego, un dos nosos clásicos, do grandes voces, do noso mundo. E continuamos viaxe e facémolo indata o Brasil, onde ali temos a nosa espera ao barro con este tema que leva por título Mata o Nego.

Matriarcas de Guadi Galego 1, dos nosos clásicos, do grandes voces, do noso mundo. E continuamos viaxe e facémolo indata o Brasil, onde ali temos a nosa espera ao barro con este tema que leva por título Mata o Nego.

Memoria é o tema que nos interpretaban Rosalía e Carmiño. E agora viaxamos de novo ao Brasil para ouvir a Colomi con este tema que leva por título Rádio.

0: perto de que casa na Guiné-Bissau.
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1: Com o tempo aí em frente.

El do Lobo, grande voz do noso mundo. E agora é o momento de ouvir Maré, de Dani Gato e Diogo Pizarra.

Chicharrón a soar no Grandes Voces do Noso Mundo. E agora ímonos deixar levar pola maxia do Salvador Sobral e o seu tema titulado Amar pelos Dois.

E con esta música ímonos aproximando poquinho a pouco ao final desta emisión do Grandes Voces do Noso Mundo. E para rematar, o tema que escollimos é o de Ortiga e Rodrigo Cuevas, con este tema que leva por título La magia de tu melena.

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0: Vininha. O Tom tá lá na Gávea, né? A gente podia cantar um negócio pra ele.
1: Vamos fazer uma pra ele?
0: Claro. Fazer insensatez, né?
1: Ah, eu vou fazer insensatez.
0: Ah.
1: Ele vai gostar tanto. Olha, Tomzinho, essa é diretamente aqui dos estúdios de Milão para o navio que Deus na Gávea ancorou. Insensatez.